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2: 927.
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2: 9:43.
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1: 10:39.
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0: 10h51.
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3: Está no ar o nosso Classe A. Seja muito bem-vindo e seja muito bem-vinda. Sou Érica Monteiro e estaremos juntos por 2 horas incríveis ao som das mais importantes canções de todos os tempos. Aqui é o passado de presente em forma de música para você, ouvinte Classe A.
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3: Hora de darmos início, então, a essa programação mais do que esperada no final de semana. O primeiro sucesso de hoje vem chegando com Joe Cocker, You Are So Beautiful.

0: Costello Allison. Antes, Cal Calton, Billy Joel e abrimos o programa com Joe Cocker. Daqui a pouco, os anos 80 chegando aqui no Classe A e eu tenho certeza que você que curte muito vai curtir juntinho aqui comigo. Me aguarde. You Are So Beautiful é uma canção composta por Danny Wilson, Bruce Fisher e Billy Preston. Ela foi gravada primeiramente por Billy Preston e se tornou notável na voz do cantor britânico Joe Cocker.
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2: 11 e 4.
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0: Estamos de volta e o Classe A traz neste momento aquela sequência linda dos anos 80. Vamos de Billy Ocean, abrindo aqui a sequência com Get Out of My Dreams, Get Into My Car.

0: apoio dentista Ha, Hunting High and Low, antes John the Duck, Stanley Clark, Heart e Billy Ocean. Após o intervalo, você sabe que tem um encontro com os anos 90. Venha junto! Alone é uma canção composta por Billy Steinberg e Tom Kelly, que a gravaram sob o nome de I-10 em seu álbum de 83, Taking a Cold Look. Posteriormente, ela foi gravada pela atriz Valerie Stevenson e pelo ator John Stamos na trilha sonora original do seriado da CBS Dreams em 84. A banda de rock americana Heart fez um cover em seu álbum Bad Animals do ano de 87 e esta versão alcançou o primeiro lugar nos Estados Unidos e no Canadá. Em 2007, Celine Dion gravou para o seu álbum Taking Chances. Em 2010, Alicia Wright usou a música e a letra para o refrão de sua música Alone Again.
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3: 11:22.
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0: Hora de te apresentar o nosso bloco noventista que vem chegando com Britney Spears aqui no Classe A.

0: encerra a nossa primeira hora e o bloco dos anos 90, que ainda contou com Gloria Estefan, The Bucketheads e Britney Spears. A gente dá um pequeno intervalo e retorna para você daqui a pouquinho, abrindo a segunda hora com as contemporâneas, os midbacks. I'm Not Giving You Up é uma canção de 96 da cantora e compositora cubano-americana Gloria Estefan, lançada como o terceiro single de seu sétimo álbum de estúdio Destiny. Tornou-se mais popular por seu single remix de Toni Morrison, que mais tarde foi incluído em 2001 no álbum Greatest Hits, volume compilação 2, em vez de sua versão original. Nos Estados Unidos, a música foi lançada como single duplo junto com Higher. Na Europa, foi lançada para coincidir com a etapa europeia da Evolution World Tour de Stefan. Este sucesso alcançou a posição número 11 na Espanha, 28 no Reino Unido e 33 na Escócia.
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2: 11:38.
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0: Hora de você conferir mais uma maravilhosa sequência do Classe A. Quem canta, abrindo aqui o bloco, é Justin Bieber, That Should Be Me.

0: Nelson Jazz Gear. Don't Throw It All Away encerra aqui lindamente a nossa penúltima sequência. Nós vamos para o nosso último intervalo, chegando já já com as nossas nacionais no Classe A. O tempo é muito lento para os que esperam, rápido para os que têm medo, muito longo para os que lamentam, curto demais para os que festejam, mas para os que amam, o tempo é eterno.
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3: 11h54.
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0: Você que está ligado e ligada, chegamos aqui na nossa última sequência do Classe A, abrindo com Simone, Valsa do Desejo.

0: Nasceria. E a canção de Maria Bethânia, Casinha Branca, encerra a nossa linda edição do Classe A de hoje, que já deixa saudades, com certeza. Para você que esteve juntinho comigo, meu muito obrigada pela gentileza da audiência, pela companhia maravilhosa. Quero te deixar aquela mensagem para a gente refletir durante a semana, antes de me despedir, não é mesmo? Com o tempo você percebe que nada é para sempre e que tudo tem o seu fim. Mas você também percebe que quando o ciclo de alguma coisa termina, é sinal que algo bom está começando em algum outro lugar. Então, ao invés de desanimar, não se abata se o ciclo terminou. Apenas erga a cabeça e tente encontrar essa nova porta que está sendo aberta para você. Quem sabe você não olhou direito para o lado. Amores, então, com essa linda reflexão, eu, Érica Monteiro, me despeço. Desejo uma semana gloriosa, maravilhosa para você que está aí sempre comigo nos programas do Classe A, ou para você que de repente foi a primeira vez que curtiu o nosso programa e agora está sendo convidado e convidada a vir comigo sempre, todos os finais de semana. Que tenhamos nessa próxima semana boas notícias, que ela seja muito produtiva e abençoada. Um beijo grande no coração e até o nosso próximo belíssimo e incrível Classe A. Fique com Deus e até lá. Maria Bethânia Vieira Teles Veloso é uma cantora, compositora e poetisa brasileira. Ela é conhecida como Abelha Rainha e Rainha da MPB. Na juventude, Maria Bethânia participou de peças teatrais ao lado de seu irmão, o também cantor e compositor Caetano Veloso, e de outros cantores proeminentes da época. Em 65, mudou-se para o Rio de Janeiro, onde começou sua carreira musical, substituindo a cantora Nara Leão no espetáculo Opinião. No mesmo ano, assinou contrato com a gravadora RCA e lançou seu homônimo álbum de estreia. Com mais de 26 milhões de discos vendidos ao longo de mais de 50 anos de carreira, Bethânia foi eleita em 2012 pela revista Rolling Stone Brasil a quinta maior voz da música brasileira.
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meia-noite e 40. 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

1:32.

0: A gente pode contar até 3, pode contar até 1000. Nunca vamos esquecer o carinho de vocês nessa noite. Obrigado.
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42. 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

0: Atenção. Meu jovem. Leonel, muito obrigado, meu mano.
1: Obrigado, mano. Estamos juntos.
0: Muito obrigado, Olívio.
2: Seja. Você me fez.
0: Energia, meu mano.
2: E nos momentos que eu mais precisava, meu irmão. Obrigado a vocês, viu?
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2:30. 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

3:13. 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

0: 3:29.
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1: Quatro e três.

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1: 4:28.
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3: Olá, meus amigos, olá, meus ouvintes queridos. Estamos começando mais um programa Ligação Nacional por aqui. Este amigo de vocês, Edelson Moura, vai estar por uma hora apresentando esse programa maravilhoso que todo dia nós apresentamos aqui na nossa emissora. Tá tudo legal com vocês? Tudo bem? Olha, se eu disser que tá ruim para mim, eu estarei mentindo, né? A situação aqui, a pior situação que tem aqui é a do Charles Help. Ele que sempre está devendo para mim, ele que sempre não paga. Agora eu vou falar para ele, eu vou cobrar juro. É, o próximo empréstimo, os R$150 que ele pegou antes de eu viajar para Sergipe, não me pagou ainda. Vou cobrar juro, viu? Vou cobrar juro porque a inflação. Como é que é, rapaz? Você vai o quê, Charles Help? Me denunciar? É mesmo? Denunciar de quê? De agiota? Ah, não, então não vou cobrar, não. Ó, tá dispensado. Não vou cobrar, não, Charles Helm. Tá certo. Pode me dar os 150 mesmo. Bom dia, boa tarde, boa noite, Brasil. Está no ar o Ligação Nacional.

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2: Adote o amor. O amor é tudo. É o divino poder dos corações humanos. Você já viu alguma coisa valiosa construída pelo ódio? Enquanto o amor ajunta, levanta, edifica, finaliza, conserva, embeleza, o ódio desune, destrói, enfeia. Reúna o amor que pode dar e empregue-o no que deseja. Faz, observa, põe a mão, começa e termina. Quando uma dificuldade surgir, examine-a pelo lado do amor e procure os meios de solucioná-la amando. O amor que você dá é alimento para o seu espírito e paz no seu coração.

0: Olha só, meu amigo aqui que está participando do programa, mora lá na cidade de Santa Inês, no estado do Maranhão.
1: Seu Adelson Moura.
0: É ele.
1: Eu assisto o seu programa todos os sábados aqui em Santa Inês. Eu sou o Silvestre, aqui de Santa Inês, do Maranhão.
0: Pois não.
1: Eu tinha 15 anos de idade quando passava no rádio Adelson Moura e Márcia Ferreira, no tempo da Serra Pelada.
0: Verdade, meu amigo.
1: Eu sou ligador no seu programa.
0: Obrigado.
1: Não perco, nem um sábado, todo sábado eu assisto.
0: Obrigado, Silvério. Obrigado, meu amigo. Olha que desde o tempo da Serra Pelada, faz muito tempo que ele escutava o Adelson Moura, Márcia Ferreira, era no tempo da Rádio Nacional, há mais de 30 anos, olha só como é que o tempo passa rápido, né, Silvério? Olha, vai essa próxima música para você e para os nossos amigos aí de Santa Inês.

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2: 4:41.
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3: Eu estou aqui fazendo, nos nossos programas dessa semana, um apelo aos nossos colegas de rádio. Vocês que retransmitem os nossos programas aqui, sobretudo Ligação Nacional, nós estamos fazendo um levantamento. Qual o horário que você passa o programa Ligação Nacional na sua emissora? E é muito fácil, você vai mandar a sua mensagem, um minuto você vai gastar, acho que nem isso. Pelo nosso WhatsApp 61 999369557, 61 999369557. Manda aí a mensagem dizendo assim: Adelson Moura, aqui é rádio tal, assim assim, na nossa emissora em tal cidade, o seu programa passa às tantas horas. E este levantamento é de suma importância para nós. Eu conto com a sua colaboração, você que é nosso colega, nosso parceiro, aqui na Rádio Estúdio Brasil.
4: Não tem jeito, meu compadre. Vambora.

0: Olha só quem reaparece por aqui no nosso programa.
1: Bom dia, meu amigo Edelson Moura.
0: Bom dia, boa tarde, boa noite.
1: Esse é o segundo áudio.
0: Opa, pode mandar
1: aí,
0: mais.
1: Tudo bacana?
0: Tudo bacana.
1: É, manda um alôzinho aí pra gente. Aqui, Nova Canaã do Norte, Mato Grosso. Aqui é o Nonatinho.
0: Ô, Nonatinho. Beleza.
1: E aqui minha esposa tá aqui ao meu lado, hein? Maria dos Remédios. É outra Zélia ao seu lado, viu?
0: É
1: não
0: mesmo?
1: Larga de jeito nenhum.
0: Olha só, tá.
1: Um abraço, meu amigo Edelson Moura.
0: Ô, Nonatinho, muito obrigado aí pelo seu segundo áudio enviado aqui para os nossos programas. Um abraço a Maria dos Remédios também, muito obrigado pela audiência no Edelson Moura e no Ligação Nacional.

0: É Goiânia!
1: Olá, bom dia, Edelson Moura. Eu peguei esse número, você falou, eu anotei, não sei se eu anotei errado.
2: Tá certinho,
1: mas eu não anotei, se eu tiver anotado errado, não tem nada não. Quero falar com você,
2: pois
1: eu
2: não.
1: Adoro você, pena de fome. Tem uns 40, 50 anos que eu ouço sua voz.
2: Que beleza.
1: E... Há muito tempo você trabalhando na Rádio Nacional.
2: Verdade.
1: Eu andei até aí um tempo, eu tava em Brasília trabalhando e eu fui aí na Rádio Nacional onde você.
2: Que bacana.
1: Só que faz muito tempo, foi em 85.
2: Nossa!
1: Sabe? Andei onde você.
2: Já
1: depois disso, sempre eu vou aí, mas aí nunca mais procurei falar com você.
2: Pois não.
1: Ai, mas é meu prazer, se der certo pra mim falar com você.
2: Sim.
1: Eu amo você, eu amo sua voz. Ave Maria, eu gosto demais de você, viu?
2: Obrigado, minha amiga.
1: Aí eu quero pedir. Eu quero ouvir uma música de Amado Batista.
2: Sim.
1: Amado Batista, aquela borboleta azul, se
2: muito
1: pudesse.
2: Bem. Vou tocar pra você com todo prazer. Muito obrigado por esse carinho, por essa atenção. Helenice Oliveira, esta é a nossa ouvinte que mandou a mensagem aqui agora. Então vamos nós, tocando para ela, Franklin Russo. Amado Batista, Borboleta Azul.

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4: 4:55.
5: Galera, eu nunca vi um tempo tão esquisito esse que nós estamos vivendo. Porque nós não podemos negar que Deus é todo amor. Nós não podemos negar que Deus pede para que amemos uns aos outros como a si mesmo. E é pensando dessa forma que eu, às vezes, eu estranho profundamente o que vem acontecendo com os seres humanos na face da Terra. Esses dias eu estava vendo um vídeo na internet. O cidadão passa por uma senhora que vinha numa calçada com a sacolinha, uma senhora de mais de 60 anos, e do nada, o cidadão dá uma facada na senhora e vai embora, como se nada tivesse acontecido, como se aquilo que ele fez foi uma diversão. Pronto, deu a facada e continuou caminhando na calçada como se nada tivesse acontecido. Meu Deus, quanta falta de amor no coração de uma pessoa. Quanta perversidade que nós estamos vendo no mundo acontecer no dia a dia. Tá brabo mesmo, viu? Tá difícil.

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4: E agora, a hora do besteirol. Oi, menina.
5: Oi, Edelson.
4: Gente, eu tô esperando chegar aos 50 anos de casado pra casar de novo, porque a gente casa novamente, né?
5: Ainda vai demorar ainda, anos, Deus. Né? Ainda vai demorar 6 anos.
4: 6 anos, faltando 6 anos. É bodas de ouro.
5: Bodas de ouro.
4: Que chique. Olha, não é fácil, não.
5: Rapaz, eu vou ganhar uma viagem.
4: Aguentar uma mulher, olha, aguentar.
5: Já tá programando.
4: Aguentar uma mulher 50 anos.
5: Olha, né, vou te contar um negócio, Nara. Aguentar um homem 50 anos. E outra coisa. Aí vem a parte mais complicada.
4: É.
5: Mais de 10 anos mais velho que você, aí você imagina, né?
4: Mas eu não sou enjoado, não, Zé. Eu não sou enjoado, não.
5: Não tô dizendo que você é enjoado, você já colocou a cara, você tá vendo, né?
4: Eu sou muito menos enjoado que Franklin Russo. Franklin Russo é enjoado, Zé. Ele é muito enjoado.
5: Não, Simone.
4: Não é, não, é?
5: Enjoado, não.
4: Não é, não?
5: Simone diz que ele é top das galáxias. É,
4: mas eu sou menos enjoado que Charles Helpe. Não sou, não?
5: É, não, aí um pouco.
4: É, mais do que Charles Helpe, eu sou.
5: Ganhou,
4: né? Ganhou. Oh, meu Deus. Qual é o besteirão de hoje?
5: Olha só. Se a Mônica é de Maurício, de quem é a Magali?
4: Se a Mônica é do Maurício. Maurício é o criador, né? Da Mônica. Magali é do Maurício também, é dele também.
5: Não.
4: Não? De quem é a Magali?
5: Da mãe dela, ué.
6: Ah!
4: Olha, tem tanta besteira melhor de vocês trazerem. Essa aí não valeu, não.
5: Eu acho que valeu. A Mônica é muito...
6: da mãe dela. Não,
4: o caso aqui é hora do besteirol. É besteira boa. É besteira que tem lógica, que dê sentido, que dê alegria para as pessoas. Isso aí é uma tristeza. Parece que saiu do cemitério.
5: Gente!
4: Que é isso? Tchau, menina!
6: Tchau, Edelson!
7: Aí, Júnior, o que será que tinha naquele áudio, hein, meu irmão?
8: César, eu também quero saber, viu?

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3: 5 e 6.
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0: teclados, direto de patrocínio. Quem curtiu faz barulho nesse lugar?
1: Dona Joana, minha amiga, minha ouvinte, lá de Colniza, no estado de Mato Grosso.
2: Boa noite, Adelson
1: Moura. Oi, Dona Joana.
2: Tudo beleza?
1: Tudo
2: aqui
1: beleza.
2: É a Dona Joana de Colniza, Mato Grosso.
1: Oi, Dona Joana.
2: Eu ouço o seu programa todo dia, né, pela Rádio FM.
1: Legal demais, Dona Joana. Muito amiga, obrigado.
2: Colniza, Mato Grosso.
1: Certo, amiga. Ela está lá em Colniza, curtindo Edelson Moura. Por isso que eu falo, né, gente? Esse locutor chega longe, meu Deus do céu. Eita, locutorzinho danado, esse Edelson Moura. Uma maravilha. Obrigado, viu, Dona Joana? Vai essa próxima música pra senhora e pra todos aí de Colniza.

0: 10% a gente deixa pro garçom, né não?
1: É, minha gente, estou crescendo as redes sociais do Edelson Moura, lentamente os meus queridos seguidores vão chegando, já estou encostando nos 140 mil seguidores no TikTok. No Instagram já ultrapassei os 100 mil seguidores, já estou com quase 105 mil seguidores. É, no Facebook também já estou encostando nos 140 mil seguidores. Gente, eu sei que pode parecer pouco, né? Mas não é não. São mais de 400 mil pessoas seguindo Edelson Moura nas redes sociais. Obrigado, viu, gente? Muito obrigado a todos vocês. Vamos trazer agora a música da Hora da Velharada. Capricha aí, Frank Russo.

0: galera, vou embora. Obrigado a todo mundo pela audiência no programa de hoje. Fiquem todos com Deus e até o nosso novo encontro, Brasil!
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0: Olá, minha gente amiga e querida de todo o Brasil. Está entrando no ar a partir de agora mais um programa Amado Batista, o mais amado do Brasil. Tá tudo bem com vocês? Tudo na Santa Paz? Por aqui nós estamos às mil maravilhas com o nosso programa Amado Batista. Tá tudo bem, né, gente? Graças a Deus. Eu quero desejar aqui a todo mundo saúde, muita paz, muita tranquilidade, muito amor no coração, e nós estamos precisando disso, né? Estamos precisando muito disso, que todos encontrem o conforto necessário para uma vida bela, uma vida bacana. Franklin Russo, a família, todo mundo aí já sentindo saudade do Edelson Moura, né, de mais um encontro, que logo logo estaremos aí de volta, meu amigo velho. E vamos também aproveitar a oportunidade, mandar um grande abraço para os nossos conterrâneos lá no estado de Sergipe. Estivemos lá agora mais uma vez, dando uma voltinha pela nossa terra, pela nossa querida cidade, o lugar onde nascemos, né? E aproveitamos para visitar os nossos amigos, os nossos irmãos, os nossos familiares também. Charles Elp está aqui querendo ir também. Se a próxima vez eu vou levá-lo. Ele vai comigo porque diz que eu não levo, não vai, que não sei o quê, vai, não vai. Mas da próxima vez eu levo você, Charles Elp. Vamos começar o programa, minha gente, trazendo a primeira de hoje, Sol Vermelho.

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1: Olha só quem vai falar comigo, minha amiga Idalina. Diga lá, minha amiga.
2: Oi. Bom dia, boa tarde, boa noite.
1: Bom dia, boa tarde, boa
2: noite. Aqui é a Idalina, de Cerejeiras, Rondônia.
1: Oi, Idalina.
2: Chácara Boa Esperança, setor Prainha.
1: Certo.
2: Estou mandando esse áudio para pedir uma música para você.
1: Sim.
2: Que eu ofereço para todos os meus amigos.
1: Pois não.
2: Todos os locutores da Rádio Ondas Verdes.
1: Certo.
2: Que é um barato para nós aqui também.
1: Muito boa.
2: E ofereço essa música para vocês aí também.
1: Obrigado.
2: Dizer para você que eu amo esse programa toda vida. Eu gosto muito desse programa.
1: Que beleza.
2: Eu assisto aqui o Ligação Nacional e o programa do Amado Batista.
1: Olha só.
2: Todos os dois eu assisto.
1: Uhum.
2: Então, eu vi você falando esse dia que era para mim as pessoas mandar áudio.
1: Sim.
2: Eu mandei. Aqui tem dois áudios que não foi nem visualizado ainda.
1: É, mas agora estou visualizando.
2: Espero em Deus que eu vou ouvir esse agora, tá?
1: Vai.
2: Vai, um abraço, um beijo pra você.

Amém. Para você também, minha amiga. Obrigado, Idalina. Um abraço em todos de Cerejeiras. E vamos curtir, meus amigos. Folha Seca.

0: E eu continuo na apresentação deste programa lindo, maravilhoso. É o programa Amado Batista, apresentado por este amigo do rádio, Edelson Moura. Vamos lá, meu povo.
1: Eu tô ouvindo o senhor.
0: Tá ouvindo?
1: É 7:30, tô ouvindo o senhor.
0: Ah, que bom.
1: Ah, que bacana. Ah, aqui sai o seu programa na 92.
0: Sim.
1: Na 92 sai seu programa. Hoje eu tô ouvindo, hoje quinta-feira.
0: Que bacana, hein? Legal, obrigado aí, viu, pela audiência. É lá de Bacabal, no Maranhão. Tá me ouvindo? Eu tô ouvindo, senhor. Eu tô ouvindo. É o ouvinte lá de Bacabal, ouvinte nossa. Obrigado, viu? Muito obrigado. Vamos tocar Tá Com Raiva de Mim.

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2: 5:38.

tenha espiritualidade. Veja significado nas mínimas coisas, nos detalhes. A flor pequenina que se abre é um sorriso da natureza. A brisa leve é remédio para os pulmões. A água cristalina limpa e embeleza. A luz tênue afasta as trevas. A veste humilde agasalha. O trabalho singelo dá vida e suprimento. Vistas do alto de um monte, as coisas grandes parecem pequenas. Ali, ao seu lado, as pequenas serão maiores do que as grandes distantes. Preste atenção às coisas pequenas, e elas terão grande significado. É espiritualidade a atenção que se dá às coisas pequenas. Muito bem, que mensagem linda, não é, minha gente? No nosso quadro, já dizia o véio deitado. E agora, vamos trazer a música Noite Linda com Amado Batista.

trabalhador, um povo com as marcas do sofrimento no rosto, pelo trabalho, pela luta, incansável dia e noite, para produzir alimento, para produzir riqueza para o Brasil, que está sendo perseguido na Amazônia brasileira, que são os nossos agricultores. Ninguém está falando absolutamente nada sobre esse caso, mas eu tenho insistido aqui e tenho pedido sempre aos meus ouvintes da Amazônia: postem na internet tudo o que vocês puderem com relação a esta covardia que vem acontecendo em Rondônia, em Mato Grosso, no Amazonas, no Pará, que são as retiradas de vocês de suas terras. Eles montaram um verdadeiro exército com bombas, metralhadoras, fuzis, canhões, e estão desalojando os trabalhadores de suas terras. Engraçado, esta mesma gente poderia montar esta força-tarefa também para combater o Comando Vermelho no Rio de Janeiro, em São Paulo, na Bahia, no Ceará. É inacreditável o que está acontecendo no Brasil. Cante aí, Amado Batista. Sou igualzinho a você.

0: Oi, Manoleza, cadê você, rapaz?
1: Boa tarde, minha amiga Adelson Moura.
0: Boa tarde, Manoleza.
1: Manoleza, rapaz, tá falando aqui do Maranhão.
0: Diga aí, meu amigo.
1: Joselândia, no estado do Maranhão.
0: Pode falar.
1: Adelson Moura, rapaz, eu sinto muita saudade de vocês aí, viu? Por isso que eu ligo. Passei um dia meio...
0: Hã?
1: Assim, afastado do...
0: Sei.
1: Do telefone, porque eu tava trabalhando, né?
0: Entendi.

0: lhe dê muita vida, muitos anos de vida, lhe dê saúde para você ser esse locutorzão famado do Brasil que você é, querido do povo, entendeu? Você é um querido rapaz, você é um homem, como se diz, você é um conselheiro.
1: Opa.
0: Se a pessoa tá triste, fica alegre, cara.
1: Obrigado, meu.
0: É, você é um cara bom.
1: Obrigado.
0: Por isso,
1: obrigado.
0: Acompanho você de muitos anos. Por isso que eu digo, seja aquele homem que você é, como você é um homem bom. Felicidade
1: para
0: você. Um abraço do Mano Leza e rode a minha música, Sol Vermelho, com o Amado Batista. E um abraço para vocês todos e tchau.
1: Tchau, Mano Leza, obrigado, viu, pelas palavras, pelo carinho. Vamos tocar para ele, Franco Russo. Mano Leza quer ouvir Sol Vermelho.

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3: 5:53.

0: isso aí, meus amigos. Este aqui é o programa do Amado Batista, líder de audiência.
1: Oi, Adolfo Moura.
0: Oi.
1: Boa tarde.
0: Boa tarde, bom dia, boa noite.
1: Bom dia, boa tarde, boa noite.
0: Isso.
1: O senhor está bem, meu presidente?
0: Estou ótimo, graças a Deus.
1: Tudo
0: bem, tudo ótimo.
1: Eu sou o Chico Sabino aqui do Chico Barra do Serrote, Pantista Cabelo.
0: Sim.
1: O Chico tem o seu programa aqui, que eu adoro o programa da Mara Chico. Eu sou fã desse programa, não tenho programa por nada. Fugiu até
0: suíço. Obrigado, meu amigo, obrigado. Eu tive que interromper aqui sua gravação porque o som do rádio ficou muito alto. Chegou um momento que eu não estava mais ouvindo você, estava ouvindo só no hospital, na sala de cirurgia, não é? Quando for gravar, rapaz, uma mensagem pro Edelson Moura, baixa aí o volume do seu rádio, senão acontece isso mesmo, viu? Um grande abraço para você, muito obrigado. O relógio atrasou, vamos ouvir essa música agora. Música.

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2: Olha, eu percebo que muita gente liga nesse número do Edelson Moura aqui. E eu queria avisar para as pessoas que esse número não atende chamada, ele só atende mensagem. Então, o que você tiver que falar comigo, pode mandar uma mensagem para mim. Qualquer coisa, eu vou pegar um outro aparelho, um outro telefone que eu possa fazer a chamada e eu vou telefonar para você, tá bom? Pode mandar a mensagem aqui para nós.
3: Bom dia, boa tarde, boa noite, Edelson Moura.
2: Bom dia, boa tarde, boa noite.
3: Aqui quem tá falando é Maria Luísa aqui.
2: Ô, Maria.
3: Colniza, Mato Grosso.
2: Bacana, minha amiga.
3: Gostaria de ouvir uma música com Amado Batista, Madrugada.
2: Sei.
3: Oferecendo para você, pra minha locutora Fabíola aqui de Colniza.
2: Certo.
3: E para todos que estão na escuta do seu programa. E para todas as minhas amigas de Colniza.
2: Muito bem, muito bem.
3: Fica com Deus, tenha um bom dia, uma boa tarde e uma boa noite.
2: Bom dia, boa tarde, boa noite, minha amiga. Ô, Franklin Russo, tem esta música do Amado Batista, Madrugada? Ou é Madrugada na Cidade?

0: gente. Vamos lá, bacana.
1: Olá, meu querido Edelson Moura.
0: Olá.
1: Eu sou a Cida Santos. Eu ouço o teu programa através da rádio Torre FM.
0: Aqui
1: de Francisco Badaró, Minas Gerais.
0: Tudo legal.
1: Gostaria de ouvir uma música com o Amado Batista, Quarto Negro.
0: Sim, sim.
1: Vou oferecer para todos os ouvintes que gostaram da música.
0: Certo.
1: Eu mesma curti. Ofereço para os locutores Cristiano Mendes e Amanda Souza.
0: Certo.
1: Tá bom? E muito obrigada, abraços.
0: Obrigado, Cida, muito obrigado, viu, pela mensagem, obrigado pelo carinho, obrigado também pela audiência aí no nosso programa. Então vamos lá, vamos tocar para ela.

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3: 6 e 7.

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Agora vamos curtir com Amado Batista, Meu Catalão.

0: Nossa ouvinte é Wanda Rocha. É ela quem vai falar comigo agora. Fala, Wanda.
1: É, Delfa Moura, bom dia.
0: Bom dia, amiga.
1: Meu nome é Wanda. Aqui de Curral de Dentro.
0: Olha.
1: Peço pra você tocar uma música pra mim de Amado Batista.
0: Sim.
1: Não precisa entregar os pontinhos.
0: Sim.
1: Ofereço meu esposo e todos os meus filhos.
0: Tá bom, minha amiga, tá bom. Obrigado, viu? Um abraço para a Evanda, para toda a família. E o Amado Batista canta para ela Os Pontinhos.

Eu agora, continuando aqui com o programa do Amado Batista, chegou a hora do quebra-galho. Ai, Deus. O quebra-galho vai cantar, minha gente. Eu hoje vou trazer uma música que, sinceramente, foi e é e sempre será um grande sucesso da minha carreira. Com certeza absoluta, esta música todo mundo conhece. Ela é de autoria do próprio Edelson Moura. E sou eu mesmo quem vou cantar para vocês. Quem será seu outro amor?

0: gente, obrigado pela audiência. Muito legal ter estado com você no dia de hoje. Quero agradecer a todo mundo que me ouviu até agora e dizer assim, até o nosso novo encontro, Brasil.
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2: 6:21. 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
3: Estamos chegando!

0: Estamos chegando aqui no Clube do Caipirão, defendendo as tradições culturais de nossa terra com grandes sucessos do nosso cancioneiro. Muita música, alegria pra você, que é o melhor ouvinte do mundo. Vamos que vamos!
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0: A sonoplastia do meu irmão, companheiro Zé Luquinha, assessoria e produção da Dona Juju. Juntos nós vamos reviver um passado tão vivo e presente na história e na memória de cada um de nós amantes da música sertaneja. Com a proteção de Deus, estamos chegando!

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0: Opa, que maravilha, como é bom estar contigo em mais uma manhã sertaneja aqui no Clube do Caipirão, abrindo o baú da música sertaneja. A Juju foi ajeitar um cafezinho pra nós, já já tem um cafezão cabeceira, o Luquinha tá ali separando mais umas modas, daqui a pouquinho tem humor caipira, ainda hoje tem histórias e canções da música sertaneja e o sucesso por aqui não para.
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0: E agora aqui no Clube do Caipirão, Bar do Bira com Otávio Augusto e Gabriel.

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2: Meu amigo, minha amiga, você que ouve o nosso programa porque gosta da tradição caipira e do sucesso da nossa música sertaneja tradicional, devido vários pedidos, nós montamos um pendrive de modão do Clube do Caipirão com essas canções que você ouve aqui no programa. Tá interessado? Manda mensagem no WhatsApp, DDD 18 99643 1387. Pendrive de modão do Clube do Caipirão, só classiqueira, hein? 18 99643 1387. 18 99643 1387.
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2: Vamos ouvir com a jovem dupla Zé Caboclo e Caboclinho, Barco Sem Destino, moda nova, hein?

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2: E o nosso Clube do Caipirão está no ar desde 2008, defendendo a viola, a cultura, as tradições de nossa terra, sempre mantendo firme o melhor do nosso cancioneiro rural e da música tradicional, trazendo desde as raridades, as pioneiras da nossa canção, até mesmo as músicas mais novas, mas sempre dentro do estilão do sertanejo raiz, tradicional e romântico. 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
2: Já já tem mais moda.
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6: 6h44.
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2: É o Clube do Caipirão, defendendo a viola caipira, as tradições de nossa terra. Bom dia pra você que tá chegando agora, você que já vem com a gente, seja muito bem-vindo. Tem muita moda boa pra gente ouvir.
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2: No jeito biquinha de água limpa, com o Du Glacial.

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2: Na ponta da agulha, Breganha de Mulher das Antigas, com Jacó e Jacozinho.

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2: E agora aqui no Clube do Caipirão, vamos com as dicas de saúde com a Beth Begonha.
3: O boletim epidemiológico HIV-AIDS do Ministério da Saúde traz um alerta para os maiores de 60 anos. O número de casos de infecção entre pessoas nessa faixa etária quadruplicou nos últimos 4 anos. Alguns fatores contribuíram para esse aumento de casos. Dentre eles, o fato de as pessoas dessa idade não terem mais a preocupação com a questão reprodutiva e a falta de campanhas de conscientização sobre o uso de preservativo. É importante

0: importante lembrar a pessoas de todas as idades que têm vida sexual que há vários vírus e doenças que são transmitidos por essa via, inclusive a hepatite B, normalmente pouco lembrada quando se trata de ISTs. A idade não protege os parceiros em nenhuma fase da vida. Se há atividade sexual, é necessário manter todos os cuidados. Se esteve com alguém sem a devida precaução, faça o teste HIV/AIDS. Os exames estão disponíveis gratuitamente nos postos de saúde.
1: Obrigado, Beth, pelas informações. A Beth volta amanhã aqui no programa com mais dicas de saúde.
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1: Agora vamos ouvir Tião Carreiro e Pardinho e o Boiadeiro Punhos de Aço.

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1: Muito bem, uma pausa ligeira. Daqui a pouquinho tem Humor Caipira com o Barnabé, hein?
2: Alô, meus ouvintes. É o Caipira Barnabé chegando aqui. E daqui a pouquinho tem caos pra vocês rirem à vontade aqui no Clube do Caipirão. Um abraço do Caipira Barnabé.
1: Opa, daqui a pouquinho, então continue com a gente.
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1: Muito bem, vamos agora com o Momento Saúde com Edelson Moura.
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1: Já estamos de volta com o Clube do Caipirão, o maior programa sertanejo raiz do rádio.
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1: Na ponta da agulha, Sérgio Reis e a Cabocla Bonita.

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1: Um super domingão, bom dia!

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1: Agora pare o que você está fazendo, aumenta o volume do rádio e vamos rir juntos no humor caipira com nosso amigo lendário Barnabé.
2: Ué, outro dia quase que eu briguei com um sujeito na rua só porque ele xingou a minha família, pisou no meu calo e deu dois tapas na minha cara. Eu não briguei porque ela era muito grande. Ah, louco. Aí o homem deu um tapa com tanta força na minha cabeça que me arrancou a sola do sapato. Por causa desse negócio de valentia minha, eu já fui até convidado para firmar nos Estados Unidos. Vou? Não, tanto é que eu quero avisar os meus amigos do Brasil que logo, logo vocês vão descansar de mim por alguns tempos, porque eu vou para os Estados Unidos o ano que vem participar de um filme. Agora, só que eu vou ter que ficar sem comer muito tempo para emagrecer o quanto mais eu puder, porque eu vou trabalhar num filme do Tarzan e vou fazer o papel de Cipó.
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1: Aí bonito, hein? Nosso amigo Barnabé no Humor Caipira do Clube do Caipirão. Siga nas redes sociais, @CaipiraBarnabé. Amanhã ele volta com muito mais.
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1: Agora vamos ouvir a moda Fazenda Espraiadinho, composição do nosso amigo Zé Procópio da cidade de Pardinho, com Carreira e Carreirinho, vamos recordar.

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2: Agora, junto com a FAESP, Federação da Agricultura do Estado de São Paulo, Senar, Serviço Nacional de Aprendizagem Rural e Sindicatos Rurais, vamos com o informativo do agro, deixando você logo cedo muito bem informado. Na última semana, os sindicatos rurais de Presidente Venceslau, Bauru, Vera Cruz, Casa Branca e São Sebastião da Grama promoveram os encontros idealizados pela Comissão Semeadoras do Agro da FAESP, Federação da Agricultura e Pecuária do Estado de São Paulo, e com a participação de mulheres produtoras rurais em busca de cada vez mais espaço e protagonismo, e a presença de personalidades importantes de cada região. Os encontros das semeadoras são formados por 4 módulos, que juntos compõem uma série de conteúdos valiosos para quem já é uma empreendedora do campo ou para quem pretende iniciar o seu negócio. Os eventos têm o apoio de prefeituras e entidades locais e contam com as palestras das equipes das semeadoras do agro e da presidente da comissão, Juliana Farrá. Para mais detalhes, acesse o site faespsenar.com.br. É o informativo do agro, junto com a FAESP, Senar e sindicatos rurais, deixando você logo cedo muito bem informado aqui no Clube do Caipirão.
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1: Muito bem, estamos produzindo um novo pendrive do Clube do Caipirão. Em breve estarei divulgando aqui e você vai adquirir um novo pendrive. Eita, cada moda, viu? Tô falando pra você, nós estamos separando aqui nos discos antigos que a gente tem, umas raridades. Então em breve um novo pendrive do Clube do Caipirão. Já já tem mais sucesso, se liga na programação.
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3: 7:23.
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2: E agora vamos com o Minuto do Caminhão, pra você que tá na rodagem, tá no trecho, cruzando as estradas do nosso Brasil.
3: Um costume perigoso que ainda existe em muitas oficinas é achar que os parafusos, porcas e abraçadeiras só variam em suas medidas. Num caminhão moderno, qualquer improviso pode dar um problemão, desde ruídos e desgastes prematuros nas peças até acidentes graves. Nos parafusos, além de existirem os tipos certos para cada aplicação, a resistência varia. É por isso que fazem aquelas marcações nas cabeças. Também é preciso ter cuidado com os modelos elásticos, como os usados em muitos cabeçotes. O correto é descartar e montar novos. Outros perigos são reaproveitar as cupilhas, os anéis de retenção ou aquelas porcas com travas por amassamento. Desmontou, vai pro lixo. Adesivos do tipo trava-rosca podem ser usados, mas apenas nos locais indicados pela montadora e com a fórmula certa. Confira sempre o código. As porcas autotravantes não podem ser trocadas por peças simples e ainda existem as versões especiais para os locais com altas temperaturas. E esqueça as abraçadeiras comuns de lojas de ferragens. Use os tipos e materiais certos, além dos alicates profissionais na instalação e aperto. Para rodar seguro e tranquilo, nunca economize com esses itens. Compre tudo original ou busque uma loja de autopeças especializada. Quer saber mais sobre o mundo dos pesados? Visite minutodocaminhão.com.br. Aqui todo dia tem novidade para você.
2: São as dicas para os amigos da estrada. Você que tá na boleia do bruto, obrigado pela carona. Lembrando que o Clube do Caipirão é o limite aí do seu rádio.
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2: Meu amigo, minha amiga, você que ouve o nosso programa porque gosta da tradição caipira e do sucesso da nossa música sertaneja tradicional, devido vários pedidos, nós montamos um pendrive de modão do Clube do Caipirão com essas canções que você ouve aqui no programa. Tá interessado? Manda mensagem no WhatsApp, DDD 18 99643 1387. Pendrive de modão do Clube do Caipirão, só classiqueira, hein? 18 99643 1387. 18 99643 1387.
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2: Uma pausa para o break, eu vou ali e já volto.
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2: E agora vamos com o Momento Saúde com Edelson Moura.
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6: 7h43.
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6: 7h43.
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2: E você que acompanha a nossa programação aqui do Clube do Caipirão, você pode ouvir o programa novamente em nosso canal do YouTube. Todos os dias a gente tá postando os programas lá, beleza? Clube do Caipirão no YouTube, todos os programas a gente posta na íntegra lá para você ouvir em outros momentos. Siga também a gente nas redes sociais, Caipirão Locutor, tá joia? Caipirão Locutor, Facebook, Instagram, tem no YouTube também, tem TikTok, Kawai, é as redes sociais, junto com a música sertaneja para manter firme a bandeira do nosso cancioneiro.
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2: O Luquinha sinalizou, vamos ouvir agora com Parreira e Rei do Vale, Canga da Vida.

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2: Valeu, Wilson Sartori, pelas dicas. É isso aí, vamos cuidar do meio em que vivemos, vamos cuidar do nosso meio ambiente.
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2: É uma da nova, muito sentimental, nós vamos ouvir agora com Anthony e Gabriel. Tratorzinho Verde, roda Zé.

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1: E ó, se liga na programação, porque está sendo preparada uma seleção que eu vou falar a verdade, hein? É de arrepiar.
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1: E agora vamos com o Momento Saúde com Edelson Moura.
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3: 84.
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1: É o Clube do Caipirão pelo rádio, pela internet. O negócio é defender as tradições de nossa terra com as músicas que marcaram época. Bom dia!
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1: No jeito Casa Modesta, agora com Tião Carreiro e Pardinho. Só modão pra você aqui no Clube do Caipirão.

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Olá, meus queridos amigos, sou eu, Diego Valadares. Já estamos juntos e misturados aqui através do nosso programa Mundo Sertanejo. Muito obrigado a todos vocês que nos dão a honra da audiência pelo Brasil inteiro, todo mundo ligado em nossas rádios parceiras, afiliadas à nossa central de produção, a Rádio Estúdio Brasil. Um abraço a todos vocês que compõem essas equipes de sucesso, que fazem o nosso sucesso exibindo o nosso programa Mundo Sertanejo. Jorge e Matheus cantam abrindo o programa Voa Beija-Flor.

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1: Maravilha, maravilha, aqui o sucesso não para, o mundo sertanejo está no ar, vamos até Lago da Pedra. Meu querido amigo René Vasconcelos, todos da equipe da Rádio Cultural FM, 5 horas da manhã, estamos no ar também às 21 horas, em duas edições. O sucesso é muito grande. Um abraço a todos vocês, muito obrigado, viu? Meu querido amigo Valber Diniz, Bom Jesus da Selva, também no Estadão do Maranhão. A todos vocês, nosso abraço carinhoso. Vamos em frente, Peão Carreiro e Zé Paulo cantam Porta do Mundo. É um grande clássico da música sertaneja.

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1: Muito bem, vamos em frente, Mundo Sertanejo está no ar, vamos até Coromandel, Minas Gerais, programa Alvorá, o programa Mundo Sertanejo, às 5 horas da manhã, aí pela Super 95 FM. Pessoal preparando para o trabalho, tomando aquele cafezinho, 5 horas da manhã, e ouvindo o Mundo Sertanejo com Diego Valadares, pela Super 95 FM, para toda a região de Coromandel, no Triângulo Mineiro. Um abraço, meu querido amigo Marciano Tolentino e todos os locutores, todos da direção aí da Super 95 FM. Vamos em frente, Vanderlei Bahia, Rádio Vanderlei FM, exibindo nosso programa 7 horas da manhã, também no Estadão da Bahia, Feira de Santana, Rádio Clube FM, audiência fantástica, um abraço a todos vocês, viu? Nós lançamos aqui no Mundo Sertanejo, o Brasil inteiro aprovou e agora eles vão cantar. Lucas Fernandes canta de Campinas pro São, pro Brasil inteiro, né? Pro Brasil inteiro, só não marca nós. Canta Lucas Fernandes, da JP Produções.

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8: 8:38.
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9: Maravilha, maravilha, Mundo Sertanejo está no ar, muito obrigado pelo carinho de todos vocês, meus queridos amigos de Catalão, também Estadão de Goiás, ouvindo nosso programa pela Rádio Laser FM e a Seara para toda a região, Alvorada do Norte, Simbolândia, todo mundo ouvindo o Mundo Sertanejo pela Rádio Nova Dimensão FM. Um abraço a todos da equipe, viu? Muito obrigado pelo carinho de todos vocês. Paulo Terra canta de São Paulo para o Brasil inteiro. Joguei pedra na janela.

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1: Ouvimos aí o novo sucesso do Paulo Terra, Joguei Pedra na Janela, que já está nas plataformas digitais. Um abraço a todos vocês, amigos, que ouvem nosso programa através de nossas rádios afiliadas, a nossa central de produção, Rádio Estúdio Brasil. Muito obrigado pelo carinho de todos vocês, viu? Pouso Alegre, sul de Minas Gerais, Wander Rocha, grande comunicador, a todos vocês, nossos ouvintes aí da região, muito obrigado pelo carinho de vocês, viu? Vamos lá, Adilson do Vale Caçapava, Rádio Cultura Sertaneja, FM exibindo nosso programa, muito obrigado pelo carinho de vocês. Vamos lá, César Vieira, Rádio Interativa FM, Itapetininga, Estadão de São Paulo. Vamos em frente, Mundo Sertanejo está no ar. Diego Valadares canta seu novo hit, seu novo sucesso. Aliás, muito obrigado a todos vocês, radialistas, amigos, aí das emissoras de rádios, tocando esse novo sucesso do Diego Valadares. Loirinha da mini saia branca, canta Diego Valadares. É pra

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1: Muito bem, cantei pra vocês Loirinha da Mini Saia Branca, o novo hit aí do Diego Valadares. 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

Branca. É sucesso. Composição do Wellington Matos, do Pedro Borges, do Diego Valadares. Vamos em frente, vamos em frente. Milionário e José Rico cantam. Esse modão que eu gosto, eu canto nos shows também. Vontade Dividida.

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1: 8:51.
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2: Mundo Sertanejo está no ar. 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Quem canta agora? Christian e Ralph, Saudade.

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Maravilha, maravilha, mundo sertanejo. É isso aí, aqui o sucesso não para. Muito obrigado pelo carinho de vocês, viu? Ô, Solange Rosa, obrigado, viu? Nova Matrona, Salinas, Novo Horizonte, ouvindo nos programa e toda e todos da equipe da nossa Cultura FM. Valmir Glabuchar e todos, muito obrigado, viu? A todos vocês. Cristiano Mendes, Rádio Torre FM, 5 horas da tarde, Francisco Badaró, Cida Santos, também cuidando do fã-clube do Diego Valadares. São Félix, Minas Gerais, Vandersá, Rádio Terra FM, 5 horas da tarde, de segunda a sexta, também audiência fantástica, e o Compacto aos sábados, de 5 às 9 da manhã. Um abraço a todos vocês, viu? Um abraço aí a todos.

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1: Muito bem, ouvimos aí Barulho do Foguete, que também tá nos shows do Diego Valadares. 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E agora, quem canta bonito? Matheus e Cauã, Que Sorte a Nossa.

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9: 9 e 4.
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10: Muito bem, estamos de volta. Mundo Sertanejo, aqui o sucesso não para. Canta Saulo Reis no Mundo Sertanejo, composição do meu querido amigo Arnaldo Oliveira, Santa Fé, lá de Santa Fé do Sul, São Paulo. Canta Singular. Boa.

0: Beijo.
1: Muito bem, vamos em frente, meu querido amigo Léo Souza, tecladista, cantor de Montes Claros, Minas Gerais, ouvindo o Mundo Sertanejo, também a Regiane Rodrigues, todos nosso fã clube, todo nosso fã clube aí de Montes Claros e região. É, muito obrigado pelo carinho de vocês, viu? É, Rádio Educador FM, um abraço a todos da equipe, muito obrigado. Luan Santana canta, Dona.
2: Luan Santana e Léo Foguete.

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2: Muito bem, muito obrigado a todos pelo carinho, muito obrigado. Chama no Instagram, @ Diego Valadares Oficial. E vamos ficando por aqui. Van Santos, de Vanderlei, Bahia, canta Foi Amor de Carnaval. Um abraço a todos. Tchau, Brasil.

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0: 9:18.
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10 e 9.

0: 10 e 19.
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0: 10 e 20.

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3: 11 e 9.

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1: 11:22.
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1: 11:23.
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2: 11:37.
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2: 11:52.
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1: Meio-dia e 18.
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3: Meio-dia e 31.
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1: Meio-dia e 47.
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3: Meio-dia e 59.
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0: 1:15. 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

0: continua daqui a pouco.
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4: 1:28

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3: 1h55.

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2: 2:14.
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0: 2:26. 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
0: 2:27.

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0: barulho aí, marcha, já aí, patrão. Vai, vai, vai, vai.
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0: 3:24.
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0: Quem gostou, bota a mão pra cima e faz muito barulho. Obrigado.
1: Quatro e quatro.

0: Maria Santos.
1: Obrigada, amiga, Deus te abençoe, tá?
2: Quatro e vinte e cinco. 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

0: de Deus.
1: Meninos.
0: Todo mundo já
2: viu. Neves Animais de Goiânia. Que história linda.
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0: 5:28.
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6:26. 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

0: Agora você se cosmando velho aqui, ouvindo a essência da beleza da música caipira, Pena Branca e Chavantinho. Modo pra caipira desse país.
1: Nossa senhora. Meu Deus. Demais.
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1: Falcão, vamos recordar agora quando tudo começou pra nós.
2: Vamos, Felipe. E foi exatamente.

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Olá, olá, salve, salve, simpatia, boas vibrações para todo mundo. Tô chegando no seu rádio, na sua sintonia, com mais uma edição do nosso Top Universitário. É o Top do final de semana. Pra gente começar o Top bem bacana, aqui tem o som do Vitor e Gustavo.

0: fechando a primeira sequência do Top Universitário de hoje, agradecendo o seu carinho, audiência e paciência. Prometo voltar daqui a pouquinho trazendo mais. Fica ligado aí.
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4: 8h34.
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0: Estamos de volta com o Top Universitário. Por aqui é assim, a música não para, é um sucesso atrás do outro. Tá chegando mais uma sequência musical com Luan Santana e Henrique Juliano. Erro Planejado.

0: e Matheus e Cauã, fechando essa sequência musical do nosso Top Universitário. Intervalo é rápido, voltamos já.
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4: 8h42.
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0: Estamos de volta, Top Universitário no seu rádio, abrindo a última sequência musical do nosso fim de semana. Tem Marco Antônio e Gabriel, Balança.

Top Universitário de hoje. Gente, obrigado pelo carinho, audiência e paciência. Grande abraço aqui do Rodrigo Souza. A gente se fala no próximo programa, se Deus quiser. Tchau, tchau. Até lá.

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1: Olá, olá, salve, salve, simpatia, boas vibrações pra você aí do outro lado do rádio. Tô chegando na sua sintonia com mais uma edição do nosso top musical, o top das mais pedidas. E agora sim, é o top completo pro nosso fim de semana, é as mais pedidas da semana. 12ª posição da semana ficou com Wesley Safadão e Eric Landi, Eis Que Fala Mais.

Eis que fala mal, Wesley Safadão e Eric Land, aqui no Top Musical, 12ª posição. 11ª colocada é Mato Grosso e Matias, Caçador de Gente.